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2: Bom dia, são agora 9:30.
3: A Rede Cultural do Alto Mondego, desenvolvida entre 2018 e 2022 pelos municípios de Nelas, Mangualde, Gouveia e Fornos de Algodres, vai regressar para uma nova edição a decorrer entre novembro de 2026 e fevereiro de 2027. Intitulado Expresso do Alto Mondego, o projeto liga património, cultura, eventos e comunidades através de um itinerário pela região. O objetivo passa por valorizar o território através da criação de uma nova experiência de viagem, cruzando a cultura e a ferrovia e promovendo os municípios envolvidos. O Centro Histórico da Guarda vai ser o cenário de uma visita performativa noturna este sábado, que convida os participantes a redescobrir o património histórico invisível da cidade. A organização é do Museu da Guarda. Com início às 21 horas, a visita é guiada pelo Grupo Heréditas e propõe uma viagem pelo tempo, desde a época medieval ao século XX. Esta noite, o grande auditório do Teatro Municipal da Guarda recebe um concerto dos GNR, uma das bandas mais emblemáticas e influentes do rock português, num espetáculo que promete revisitar algumas das canções mais marcantes da banda de Rui Reininho. O concerto começa às 21h30 e promete uma viagem por mais de 4 décadas de carreira de um grupo que ocupa um lugar incontornável na história da música portuguesa.

0: Para este sábado, dia 5 de setembro, pode contar no interior do país com o céu ligeiramente nublado e também com pequena possibilidade de chuviscos durante a tarde. Conta ainda com pequena descida das temperaturas, máximas na Guarda de 31 graus, de 32 em Aguiar da Beira, 33 na Covilhã e 35 em Almeida.
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2: Avançamos agora para as notícias com a edição de Carlos Gomes.
3: A Rede Cultural do Alto Mondego, desenvolvida entre 2018 e 2022 pelos municípios de Nelas, Mangualde, Gouveia e Fornos de Algodres, vai regressar para uma nova edição a decorrer entre novembro de 2026 e fevereiro de 2027. Intitulado Expresso do Alto Mondego, o projeto liga património, cultura, eventos e comunidades através de um itinerário pela região. O objetivo passa por valorizar o território através da criação de uma nova experiência de viagem, cruzando a cultura e a ferrovia e promovendo os municípios envolvidos. A iniciativa pretende criar condições para que turistas e visitantes prolonguem as estadias na região, com experiências autênticas, contribuindo para o desenvolvimento dos territórios. Além da valorização da utilização da ferrovia, o projeto prevê a implementação de soluções de mobilidade inteligente e sustentável, com a instalação de 40 bicicletas elétricas e de estruturas de carregamento nos quatro concelhos. Vai ainda ser criada uma plataforma com informações sobre onde comer, onde dormir e o que visitar. Alexandre Lote, presidente da Câmara de Fornos de Algodres, destaca a importância deste projeto a vários níveis.
4: É um projeto que consideramos ser da maior importância para os quatro municípios que integram o território do Alto Mondego. Estamos a falar de Fornos de Algodres, Gouveia, Mangualde e Nelas. E resulta de um trabalho que já temos vindo a fazer na área cultural, já com duas edições de programas que candidatámos no âmbito da programação cultural em rede. E agora demos um passo também na área do turismo, porque acreditamos que o turismo sustentável, associado a um dos principais ativos que temos nos nossos quatro concelhos, e a uma das maiores tendências mundiais, que é o turismo ferroviário, tem espaço no nosso território para a criação de um produto de valor acrescentado, que é animarmos a linha da Beira Alta e ao mesmo tempo incluirmos sustentabilidade na deslocação dos seus utilizadores. E portanto nós estamos muito motivados e iniciamos agora as apresentações públicas do projeto junto dos parceiros, e o nosso objetivo é de facto também recolher alguns contributos para que o plano de ação possa ainda eventualmente poder vir a ser melhorado, de forma que nós no próximo ano tenhamos o projeto devidamente implementado em todo o território, a animação da carruagem, as bicicletas elétricas que permitem que as pessoas que saiam do comboio possam visitar o território, visitar os quatro concelhos através de um programa que iremos celebrar com a CP. E, portanto, consideramos que é da maior relevância e da maior atualidade, não só para o município de Fornos de Algodres, que é o líder deste consórcio, como para todos os outros, e portanto estamos muito motivados e esperançosos no impacto real que este projeto vai ter na nossa comunidade.
3: Estas medidas vão permitir a deslocação entre os diferentes pontos de interesse de cada território através da criação de uma rota certificada internacionalmente ao nível do turismo sustentável.
4: Basicamente aquilo que pretendemos com o projeto é promover os agentes locais, trazendo, obviamente, para além da promoção, trazendo turistas ao nosso território. Pretendemos também que na própria carruagem possa haver uma ativação do ponto de vista daquilo que são as nossas tradições, de modo a criar um produto diferenciador para os utilizadores da linha da Beira Alta quando se dirigem aos nossos concelhos. E depois há um projeto, há uma parte muito importante da sustentabilidade, que engloba não só as bicicletas elétricas, mas também a certificação do destino no âmbito da sustentabilidade, que consideramos que é muito importante para a afirmação da marca destes quatro concelhos como um território sustentável. Eu diria que com este projeto nós chegamos a duas das maiores tendências mundiais na área do turismo, que é o turismo de natureza e o turismo de ferroviário, e portanto estamos-nos a posicionar num comboio que está agora a começar a arrancar, mas que seguramente atingirá a grande velocidade nos próximos anos, diria, em Portugal, na Europa e no mundo.
3: A sessão de apresentação decorreu na quarta-feira. O projeto Expresso do Alto Mondego vai decorrer entre novembro deste ano e fevereiro de 2027. O Centro Histórico da Guarda vai ser o cenário de uma visita performativa noturna este sábado, que convida os participantes a redescobrir o património histórico invisível da cidade. A organização é do Museu da Guarda. Com início às 21 horas, a visita é guiada pelo Grupo Heréditas e propõe uma viagem pelo tempo, abrangendo um arco cronológico que se estende da época medieval ao século XX, num percurso que atravessa séculos de história e memória. O ponto de partida é o claustro do Paço da Cultura. Segundo a organização, entre explicações de arqueologia e apontamentos teatrais, tendo por base uma visitação do século XVII, os participantes vão redescobrir a cidade através de um olhar inovador e inspirador sobre o património. A iniciativa tem participação gratuita. Esta noite, o grande auditório do Teatro Municipal da Guarda recebe um concerto dos GNR, uma das bandas mais emblemáticas e influentes do rock português, num espetáculo que promete revisitar algumas das canções mais marcantes da banda de Rui Reininho. O concerto começa às 21h30 e promete uma viagem por mais de 4 décadas de carreira de um grupo que ocupa um lugar incontornável na história da música portuguesa. Esta chama-se Vídeo Maria e já vem da década de...

novo de rock, GNR, destacou-se pela abordagem irreverente, letras satíricas e uma sonoridade única, combinando rock, pop e elementos experimentais. A banda tornou-se uma referência musical ao longo de mais de 4 décadas de carreira, marcando gerações.

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0: Bom dia, agora meio-dia e meia.
1: A Rede Cultural do Alto Mondego, desenvolvida entre 2018 e 2022 pelos municípios de Nelas, Mangualde, Gouveia e Fornos de Algodres, vai regressar para uma nova edição a decorrer entre novembro de 2026 e fevereiro de 2027. Intitulado Expresso do Alto Mondego, o projeto liga património, cultura, eventos e comunidades através de um itinerário pela região. O objetivo passa por valorizar o território através da criação de uma nova experiência de viagem, cruzando a cultura e a ferrovia e promovendo os municípios envolvidos. O Centro Histórico da Guarda vai ser o cenário de uma visita performativa noturna este sábado que convida os participantes a redescobrir o património histórico invisível da cidade. A organização é do Museu da Guarda. Com início às 21 horas, a visita é guiada pelo grupo Heréditas e propõe uma viagem pelo tempo, desde a época medieval ao século XX. Esta noite, o grande auditório do Teatro Municipal da Guarda recebe um concerto dos GNR, uma das bandas mais emblemáticas e influentes do rock português, num espetáculo que promete revisitar algumas das canções mais marcantes da banda de Rui Reininho. O concerto começa às 21h30 e promete uma viagem por mais de 4 décadas de carreira de um grupo que ocupa um lugar incontornável na história da música portuguesa.

0: Para este sábado, dia 5 de setembro, pode contar no interior do país com o céu ligeiramente nublado e também com pequena possibilidade de chuviscos durante a tarde. Conta ainda com pequena descida das temperaturas, máximas na Guarda de 31 graus, de 32 em Aguiar da Beira, 33 na Covilhã e 35 em Almeida.
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1: Passamos agora para as notícias com a edição de Carlos Gomes.
2: A Rede Cultural do Alto Mondego, desenvolvida entre 2018 e 2022 pelos municípios de Nelas, Mangualde, Gouveia e Fornos de Algodres, vai regressar para uma nova edição a decorrer entre novembro de 2026 e fevereiro de 2027. Intitulado Expresso do Alto Mondego, o projeto liga património, cultura, eventos e comunidades através de um itinerário pela região. O objetivo passa por valorizar o território através da criação de uma nova experiência de viagem, cruzando a cultura e a ferrovia e promovendo os municípios envolvidos. A iniciativa pretende criar condições para que turistas e visitantes prolonguem as estadias na região, com experiências autênticas, contribuindo para o desenvolvimento dos territórios. Além da valorização da utilização da ferrovia, o projeto prevê a implementação de soluções de mobilidade inteligente e sustentável, com a instalação de 40 bicicletas elétricas e de estruturas de carregamento nos 4 concelhos. Vai ainda ser criada uma plataforma com informações sobre onde comer, onde dormir e o que visitar. Alexandre Lote, presidente da Câmara de Fornos de Algodres, destaca a importância deste projeto a vários níveis.
3: É um projeto que consideramos ser da maior importância para os 4 municípios que integram o território do Alto Mondego. Estamos a falar de Fornos de Algodres, Gouveia, Mangualde e Nelas. E resulta de um trabalho que já temos vindo a fazer na área cultural, já com 2 edições de programas que candidatámos no âmbito da programação cultural em rede. E agora demos um passo também na área do turismo, porque acreditamos que o turismo sustentável, associado a um dos principais ativos que temos nos nossos 4 concelhos, e a uma das maiores tendências mundiais, que é o turismo ferroviário, tem espaço no nosso território para a criação de um produto de valor acrescentado, que é animarmos a linha da Beira Alta e ao mesmo tempo incluirmos sustentabilidade na deslocação dos seus utilizadores. E portanto nós estamos muito motivados e iniciamos agora as apresentações públicas do projeto junto dos parceiros, e o nosso objetivo é de facto também recolher alguns contributos para que o plano de ação possa ainda eventualmente poder vir a ser melhorado, de forma que nós no próximo ano tenhamos o projeto devidamente implementado em todo o território, a animação da carruagem, as bicicletas elétricas que permitem que as pessoas que saiam do comboio possam visitar o território, visitar os 4 concelhos através de um programa que iremos celebrar com a CP. E, portanto, consideramos que é da maior relevância e da maior atualidade, não só para o município de Fornos de Algodres, que é o líder deste consórcio, como para todos os outros, e portanto estamos muito motivados e esperançosos no impacto real que este projeto vai ter na nossa comunidade.
2: Estas medidas vão permitir a deslocação entre os diferentes pontos de interesse de cada território através da criação de uma rota certificada internacionalmente ao nível do turismo sustentável.
3: Basicamente aquilo que pretendemos com o projeto é promover os agentes locais, trazendo, obviamente, para além da promoção, trazendo turistas ao nosso território. Pretendemos também que na própria carruagem possa haver uma ativação do ponto de vista daquilo que são as nossas tradições, de modo a criar um produto diferenciador para os utilizadores da linha da Beira Alta quando se dirigem aos nossos concelhos. E depois há um projeto, há uma parte muito importante da sustentabilidade, que engloba não só as bicicletas elétricas, mas também a certificação do destino no âmbito da sustentabilidade, que consideramos que é muito importante para a afirmação da marca destes 4 concelhos como um território sustentável. Eu diria que com este projeto nós chegamos a 2 das maiores tendências mundiais na área do turismo, que é o turismo de natureza e o turismo ferroviário, e, portanto, estamos-nos a posicionar num comboio que está agora a começar a arrancar, mas que seguramente atingirá a grande velocidade nos próximos anos, diria, em Portugal, na Europa e no mundo.
2: A sessão de apresentação decorreu na quarta-feira. O projeto Expresso do Alto Mondego vai decorrer entre novembro deste ano e fevereiro de 2027. O Centro Histórico da Guarda vai ser o cenário de uma visita performativa noturna este sábado, que convida os participantes a redescobrir o património histórico invisível da cidade. A organização é do Museu da Guarda. Com início às 21 horas, a visita é guiada pelo grupo Heréditas e propõe uma viagem pelo tempo, abrangendo um arco cronológico que se estende da época medieval ao século XX, num percurso que atravessa séculos de história e memória. O ponto de partida é o claustro do Paço da Cultura. Segundo a organização, entre explicações de arqueologia e apontamentos teatrais, tendo por base uma visitação do século XVII, os participantes vão redescobrir a cidade através de um olhar inovador e inspirador sobre o património. A iniciativa tem participação gratuita. Esta noite, o grande auditório do Teatro Municipal da Guarda recebe um concerto dos GNR, uma das bandas mais emblemáticas e influentes do rock português, num espetáculo que promete revisitar algumas das canções mais marcantes da banda de Rui Rainho. O concerto começa às 21h30 e promete uma viagem por mais de 4 décadas de carreira de um grupo que ocupa um lugar incontornável na história da música portuguesa. Esta chama-se Vídeo Maria e já vem da década de

tempo novo de rock, GNR destacou-se pela abordagem irreverente, letras satíricas e uma sonoridade única, combinando rock, pop e elementos experimentais. A banda tornou-se uma referência musical ao longo de mais de 4 décadas de carreira, marcando gerações.

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0: Duas horas.
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0: 24 horas.
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0: Boa tarde, são agora 5 horas.
1: A Rede Cultural do Alto Mondego, desenvolvida entre 2018 e 2022 pelos municípios de Nelas, Mangualde, Gouveia e Fornos de Algodres, vai regressar para uma nova edição a decorrer entre novembro de 2026 e fevereiro de 2027. Intitulado Expresso do Alto Mondego, o projeto liga património, cultura, eventos e comunidades através de um itinerário pela região. O objetivo passa por valorizar o território através da criação de uma nova experiência de viagem, cruzando a cultura e a ferrovia e promovendo os municípios envolvidos. O Centro Histórico da Guarda vai ser o cenário de uma visita performativa noturna este sábado, que convida os participantes a redescobrir o património histórico invisível da cidade. A organização é do Museu da Guarda. Com início às 21 horas, a visita é guiada pelo grupo Heréditas e propõe uma viagem pelo tempo, desde a época medieval ao século XX. Esta noite, o grande auditório do Teatro Municipal da Guarda recebe um concerto dos GNR, uma das bandas mais emblemáticas e influentes do rock português, num espetáculo que promete revisitar algumas das canções mais marcantes da banda de Rui Reininho. O concerto começa às 21h30 e promete uma viagem por mais de 4 décadas de carreira de um grupo que ocupa um lugar incontornável na história da música portuguesa.

Para amanhã, domingo, dia 6 de setembro, pode contar na Guarda com céu limpo ou pouco nublado e temperaturas com ligeira descida. Máxima prevista de 30 graus, mínima de 17.

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3: Passamos agora para as notícias com a edição de Carlos Gomes.
4: A Rede Cultural do Alto Mondego, desenvolvida entre 2018 e 2022 pelos municípios de Nelas, Mangualde, Gouveia e Fornos de Algodres, vai regressar para uma nova edição a decorrer entre novembro de 2026 e fevereiro de 2027. Intitulado Expresso do Alto Mondego, o projeto liga património, cultura, eventos e comunidades através de um itinerário pela região. O objetivo passa por valorizar o território através da criação de uma nova experiência de viagem, cruzando a cultura e a ferrovia e promovendo os municípios envolvidos. A iniciativa pretende criar condições para que turistas e visitantes prolonguem as estadias na região, com experiências autênticas, contribuindo para o desenvolvimento dos territórios. Além da valorização da utilização da ferrovia, o projeto prevê a implementação de soluções de mobilidade inteligente e sustentável, com a instalação de 40 bicicletas elétricas e de estruturas de carregamento nos 4 concelhos. Vai ainda ser criada uma plataforma com informações sobre onde comer, onde dormir e o que visitar. Alexandre Lote, presidente da Câmara de Fornos de Algodres, destaca a importância deste projeto a vários níveis.
5: É um projeto que consideramos ser da maior importância para os 4 municípios que integram o território do Alto Mondego. Estamos a falar de Fornos de Algodres, Gouveia, Mangualde e Nelas. E resulta de um trabalho que já temos vindo a fazer na área cultural, já com 2 edições de programas que candidatámos no âmbito da programação cultural em rede, e agora demos um passo também na área do turismo, porque acreditamos que o turismo sustentável, associado a um dos principais ativos que temos nos nossos 4 concelhos, e a uma das maiores tendências mundiais, que é o turismo ferroviário, tem espaço no nosso território para a criação de um produto de valor acrescentado, que é animarmos a linha da Beira Alta e ao mesmo tempo incluirmos sustentabilidade na deslocação dos seus utilizadores. E portanto nós estamos muito motivados e iniciámos agora as apresentações públicas do projeto junto dos parceiros, e o nosso objetivo é de facto também recolher alguns contributos para que o plano de ação possa ainda e eventualmente poder vir a ser melhorado, de forma que nós no próximo ano tenhamos o projeto devidamente implementado em todo o território, a animação da carruagem, as bicicletas elétricas que permitem que as pessoas que saiam do comboio possam visitar o território, visitar os 4 concelhos através de um programa que iremos celebrar com a CP. E, portanto, consideramos que é da maior relevância e da maior atualidade, não só para o município de Fornos de Algodres, que é o líder deste consórcio, como para todos os outros, e portanto estamos muito motivados e esperançosos no impacto real que este projeto vai ter na nossa comunidade.
4: Estas medidas vão permitir a deslocação entre os diferentes pontos de interesse de cada território através da criação de uma rota certificada internacionalmente ao nível do turismo sustentável.
5: Basicamente aquilo que pretendemos com o projeto é promover os agentes locais, trazendo, obviamente, para além da promoção, trazendo turistas ao nosso território. Pretendemos também que na própria carruagem possa haver uma ativação do ponto de vista daquilo que são as nossas tradições, de modo a criar um produto diferenciador para os utilizadores da linha da Beira Alta quando se dirigem aos nossos concelhos. E depois há um projeto, há uma parte muito importante da sustentabilidade, que engloba não só as bicicletas elétricas, mas também a certificação do destino no âmbito da sustentabilidade, que consideramos que é muito importante para a afirmação da marca destes quatro concelhos como um território sustentável. Eu diria que com este projeto nós chegamos a duas das maiores tendências mundiais na área do turismo, que é o turismo de natureza e o turismo de ferroviário, e portanto estamos-nos a posicionar num comboio que está agora a começar a arrancar, mas que seguramente atingirá a grande velocidade nos próximos anos, diria, em Portugal, na Europa e no mundo.
4: A sessão de apresentação decorreu na quarta-feira. O projeto Expresso do Alto Mondego vai decorrer entre novembro deste ano e fevereiro de 2027. O Centro Histórico da Guarda vai ser o cenário de uma visita performativa noturna este sábado, que convida os participantes a redescobrir o património histórico invisível da cidade. A organização é do Museu da Guarda. Com início às 21 horas, a visita é guiada pelo grupo Heréditas e propõe uma viagem pelo tempo, abrangendo um arco cronológico que se estende da época medieval ao século XX, num percurso que atravessa séculos de história e memória. O ponto de partida é o claustro do Paço da Cultura. Segundo a organização, entre explicações de arqueologia e apontamentos teatrais, tendo por base uma visitação do século XVII, os participantes vão redescobrir a cidade através de um olhar inovador e inspirador sobre o património. A iniciativa tem participação gratuita. Esta noite, o grande auditório do Teatro Municipal da Guarda recebe um concerto dos GNR, uma das bandas mais emblemáticas e influentes do rock português, num espetáculo que promete revisitar algumas das canções mais marcantes da banda de Rui Reininho. O concerto começa às 21h30 e promete uma viagem por mais de 4 décadas de carreira de um grupo que ocupa um lugar incontornável na história da música portuguesa. Esta chama-se Vídeo Maria e já vem da década de

tempo novo de rock, GNR destacou-se pela abordagem irreverente, letras satíricas e uma sonoridade única, combinando rock, pop e elementos experimentais. A banda tornou-se uma referência musical ao longo de mais de 4 décadas de carreira, marcando gerações.

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